0: projetos tem, com certeza, muita diferença. É um equipamento muito novo para todos nós aqui no Brasil. É um projeto muito novo, tanto para a gente quanto para a Vale aqui no Brasil. Então, o caminhão realmente atende os requisitos, né? Eu acho que o caminhão representa o início de uma era de eletrificação.
1: Alô, meu nome é Lee.
2: Tudo bem? 李寒光作为中国工程机械企业分管南美市场的总经理，常驻巴西。他告诉记者，巴西是全球高端工程机械必争的市场。2025年，巴西工程机械市场规模约60至65亿美元，年增速5%至7%，是全球增长最快的新兴市场之一，也是企业出海的必争之地。
3: 原来这块的矿砂市场都是美国和日本品牌的这个天下，我们带着中国的解决方案，新能源的解决方案，给客户提供不一样的选择。
2: 在中国企业进入之前，这家矿业巨头的合作商是美国和日本的两家公司，其中美国公司凭借高可靠性产品和全球服务网络，成为工程机械行业的老大。日本企业强在液压与无人智能，受到低碳压力倒逼。